Rodrigo. Conduz agora pelo campo de defesa. Volta retraindo, deixando para Paredes. Paredes na esquerda agora para chegar de Otamendi. Otamendi lá embaixo, na esquerda. Para tocar a Arnato outra vez agora para Taliafico. Taliafico, McAllister. Domina McAllister. Ativou lá na ponta esquerda para Almada. Toma outra vez a defesa do Brasil. Chegando, tomando Wesley. Wesley volta recuando. Fez o passe agora para Murilo de primeira para Marquinhos, para Joelinton. Joelinton recebendo. Domina pelo meio de campo. Carrega. Tenta partir outra vez. Passa a defesa. Ataque o time do Brasil. André prendeu. Agora recua. Volta recuando outra vez. Agora deixando para Marquinhos. Ativando na esquerda para Rodrigo. Recepcionou. Chama contra si. Marcação da primeira. Aperta a marcação. Defesa argentina. Bola recuada. Vem na defesa brasileira para Marquinhos. Marquinhos atrasa a bola para Bento. Bento sai jogando.